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0: Tande. Uma com bagai.
1: Uma com bagai. Oi, a sua, a sua, a sua, com bagai.
0: Tande. Hoje eu faço pique por la família honesta. Quando ele vai, mamãe, a papá, 12 pisos, 6 pisos de ação. Eu tô tá lá, vamos jogar. Ou mesmo se ele for trabalhar, vou passar o bebê. Ei, não.
1: Seja
0: bem-vindo. Isso é o diabelo.